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0: 17 graus.
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0: 18 graus.

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0: 17 graus. 88.1.

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2: 17 graus.
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0: 17 graus.

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8: Muda o mundo, muda a sorte, e o tempo não anda para trás. A ver se a vida se compõe, que o povo já não aguenta mais.
9: Ouvi dizer que a inteligência artificial agora faz o trabalho todo pelos homens.
8: Ah, pois faz, Alzira. O problema é que a mim encalhou uma burrice natural. E essa eu tenho que trabalhar todos os dias. Ai, Georgina, hoje em dia o pessoal passa o tempo todo a olhar para o ecrã do telemóvel a ver se encontra a felicidade.
9: E encontraram, Hugo?
8: Qual quê? Encontram a bateria a 2% e um ataque de nervos à procura do carregador, né?
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15: 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O nosso soldado raso sabe bem que a sua função é defender as tradições e os valores morais da nação.
20: Entre os quais está a corrupção, pois então.

0: Soldado de Rose.
1: Pronto, meu sargento.
0: Que raio de negócio foi aquele que fizeste com o novo recruta que não conseguia acertar o passo sempre que marchava?
1: Ensinei-lhe a meter uma pedra dentro de uma das botas para ele não se esquecer nunca de qual é que é a esquerda e qual é que é a direita, meu sargento.
0: E levaste-lhe 100 euros por isso, foi?
1: Foi. E foi barato, meu sargento. Sim, que a pedra que eu lhe dei para meter dentro da bota é uma pedra autografada.
0: Autografada? Mas autografada por quem?
1: Por ele. É que eu disse ao Palermo do recruta que ele tinha que assinar a pedra para nunca se esquecer que a pedra é dele. Tudo dentro da legalidade mais legal, meu sargento.
0: Lodo Rose.
1: Pronto, meu sargento.
0: Desapareceu um caixote de granadas do paiolo onde tu estiveste sentinela. O que se passou em Tancos não se pode repetir. O que é que tens a dizer, hein?
1: Eu... Olha, meu sargento, não tenho nada para dizer, porque quando lá cheguei para começar a sentinela, não contei os caixotes das granadas. E por isso, não sei quantos eram, nem quantos são, meu sargento.
0: Não sabes. Pois houve quem te visse sair do quartel com um caixote igual.
1: Pronto. Há sempre um bufo à nossa espera para denunciar qualquer ação humanitária.
0: Ação humanitária? Queres-me convencer que levaste uma caixa de granadas por razões humanitárias?
1: Mas é que foi mesmo, meu sargento. É que lá para as bandas da minha aldeia, as fábricas de foguetes estão constantemente a rebentar. E como vai haver agora a rumaria de Nossa Senhora da Boa Baiela, eu mandei-lhes o caixote das granadas para não precisarem de foguetes para a rumaria. Assim, em vez dos foguetes, atiram granadas uns aos outros e é uma festa, meu sargento.
0: Soldado Rose.
1: Pronto, meu sargento.
0: O que é que aconteceu ao bidão de gasolina que estava à saída da parada?
1: Oh, meu sargento, eu...
0: Mas tu pensas que isto é a parada da paródia ou quê?
1: Oh, meu sargento, sabe? Eu julguei que o bidão era para deitar para o lixo e aproveitei-o para mim. É que eu tenho um isqueiro à gasolina, meu sargento.
0: Ei, não achas de mais 50 litros de gasolina para o isqueiro, não?
1: Por acaso até não, meu sargento. É que eu sempre que acendo um cigarro tenho que acender o isqueiro 3 ou 4 vezes. Além disso, no outro dia, o Tony Carreira foi cantar à minha aldeia e a minha moça, sempre que ele cantava, punha-se com o isqueiro aceso durante a canção toda, meu sargento. E os outros imitaram o gesto. Acha que a minha moça os pode acusar de plágio, meu sargento?
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11: Olha, houve debate de moção de censura no Parlamento e privatização da TAP nas notícias.
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11: Quer dizer que no Parlamento voa a peixarada e na TAP voa o nosso dinheiro, mas nós continuamos em terra e a pagar viagem.
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13: 7:46.

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5: Manhã de quinta-feira, muito bom dia e bem-vindo a começar a emissão de hoje da Supermanhã na Benedita FM. As duas próximas horas, como sempre, são passadas em comum, eu deste lado, você desse, em viagem, a caminho do trabalho, para deixar os filhotes na creche, porque não, para, olha, de regresso a casa, porque há muito boa gente que regressa agora, depois de turno da noite, a trabalhar. O que importa é que esteja bem, feliz e ao som da Benedita FM.

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0: Quinta-feira com previsão do céu geralmente pouco nublado, apresentando-se temporariamente mais nublado até meio da manhã. A possibilidade com a chuva fraca no litoral norte e centro até ao início da manhã. O vento será fraco a moderado de noroeste, superando por vezes forte na faixa costeira ocidental, em especial a partir da tarde, onde se prevê também uma pequena descida da temperatura mais intensa na região sul.
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3: Passamos grande parte da vida preocupados com aquilo que queremos conquistar. Mais sucesso, mais estabilidade, mais bens materiais. Mas raramente pensamos naquilo que vamos deixar para trás. Quando um dia, já cá não estivermos, o que será recordado? O carro que compramos? A conta bancária? O telemóvel mais recente? Ou a forma como tratamos as pessoas? A forma como ajudamos quem precisava? Os momentos que criámos com a família e amigos. A verdade é que as pessoas não se lembram do que possuímos. Lembram-se da forma como as fizemos sentir. Talvez valha a pena refletir sobre isso, porque o legado mais importante não é aquilo que acumulamos, é aquilo que deixamos nos outros.

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1: O Externato Cooperativo da Benedita realiza esta sexta-feira, dia 11 às 17 horas, a cerimónia de graduação do 12º ano no Centro Cultural Gonçalves Chapinho, na Benedita. A iniciativa inclui a entrega de diplomas de curso e de mérito, livros de curso e prémios aos melhores alunos de cada curso do ensino secundário, bem como ao melhor aluno do ensino básico. O projeto Salinexis, desenvolvido por uma equipa da Universidade de Leiria e Oeste, venceu o concurso nacional do Poliempreende, cuja final aconteceu a 3 de setembro na Universidade do Algarve. A iniciativa propõe uma solução biotecnológica para produzir de forma sustentável ingredientes cosméticos a partir de recursos costeiros de Peniche, tendo como ponto de partida o funcho marítimo. Através do cultivo celular vegetal, o projeto pretende garantir maior consistência e a rastreabilidade dos compostos, reduzindo a dependência da recolha de matérias-primas na natureza. A equipa é constituída por investigadores do MARE, da Universidade de Leiria Oeste, e um estudante de biotecnologia, estando também a ser avaliada a criação de uma spin-off ou startup com origem no 7 de março. A Câmara de Porto de Mós vai apoiar com 300 mil euros a construção da nova estrutura residencial para pessoas idosas do Centro de Apoio Social Serra da Aire e Candeeiros. Segundo o presidente da autarquia, Jorge Vala, 100 mil euros serão transferidos de imediato, seguindo-se outros 100 mil até ao final deste ano e os restantes no início de 2027. De acordo com a autarca, o apoio permitirá concluir a obra e assegurar equipamentos e arranjos exteriores.
2: Esta estrutura residencial tem um investimento superior a 2 milhões de euros e o município, desde o início, que tem afirmado que apoia com 300 mil euros, 100 mil euros por ano. No entanto, esta situação veio a ser adiada e neste momento nós decidimos atribuir o apoio imediato de 100 mil euros até ao final do ano, mais 100 mil euros, e no início do próximo ano, os restantes 100 mil euros, para eles concluírem as obras, sobretudo aquilo que está fora da empreitada, que são alguns equipamentos e arranjos exteriores da estrutura residencial.
1: O município de Porto de Mós apoia a nova estrutura residencial para pessoas idosas do CASAC com 300 mil euros, com apoio imediato de 100 mil. A Câmara de Leiria mantém disponíveis no Armazém Solidário telhas doadas para apoiar municípios cujas habitações foram afetadas pela tempestade Christine. Os interessados devem apresentar o pedido na respectiva junta ou união de freguesias, indicando a quantidade e o tipo de telha necessários e, se possível, anexando fotografias do material a substituir. Após a verificação da necessidade, o pedido será encaminhado para o município, que confirmará a disponibilidade e indicará a data e o local para levantamento. As Caldas da Rainha recebem esta sexta-feira, 11 de setembro, o Open Day da Sharkcoders, entre as 9 e as 18 horas, na Expo Oeste, em Caldas da Rainha.

0: se tiver dirigida a crianças e jovens dos 4 aos 17 anos, que poderão experimentar a programação, robótica e inteligência artificial. A participação é gratuita, mas sujeita à inscrição e à lotação do espaço. A iniciativa resulta de uma parceria entre a Airo e a Sharkcoders, primeira rede portuguesa de escolas dedicada a estas áreas, que já impactou mais de 5 mil alunos e conta com mais de 30 espaços em Portugal. A entidade reguladora da saúde aplicou quase 500 mil de euros em coimas no primeiro semestre deste ano, na sequência dos 143 processos de contraordenação relacionados com a supervisão de estabelecimentos de saúde. Os processos envolveram entidades públicas e privadas e abrangeram áreas como o licenciamento de unidades de saúde, o livro de reclamações e a publicidade em saúde. Dos 143 processos concluídos, 74 resultaram na aplicação de sanções pecuniárias e 44 tiveram deferidos pedidos de pagamento voluntário das coimas. É tudo quanto a notícias. Ficam as previsões do estado do tempo para esta quinta-feira. De acordo com o Instituto Português do Mar e da Atmosfera, esperado um dia de céu pouco nublado ou limpo e pequena subida da temperatura máxima. É tudo. 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
9: Muito bom dia, de volta para a segunda parte da emissão de quinta-feira da Supermanhã na Benedita FM. Eu sou Nuno Soares, continuo a fazer-lhe companhia, como sempre, até às 10 da manhã. É a altura para retomar ao som da boa música. Venha daí, bom dia, boa quinta!

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No Porto, aqui em Portugal, aconteceu outra história fantástica, onde um homem foi apanhado a queimar dinheiro e droga num apartamento. O homem foi detido pela PSP, num apartamento no bairro da Pasteleira, atenção que isto foi em 2023, quando estava a queimar dinheiro e droga. As autoridades surpreenderam o homem, que estava então a tentar destruir elementos de prova. De acordo com o Jornal de Notícias da altura, também o proprietário do imóvel, um sexagenário, acabou detido pelas autoridades e suspeito por ceder as suas instalações para alegadas redes de tráfico de droga. Elementos da Esquadra de Intervenção e Fiscalização Policial da 2ª Divisão detectaram um homem a vender produtos ilegais no bairro da Pasteleira Nova. Começaram a persegui-lo, sendo que, quando ele se refugiou no apartamento, foi apanhado. Entretanto, enquanto a polícia entra, não entra, lá estava ele a tentar regar com gasolina parte das notas e da droga. Apesar da tentativa de queimar o dinheiro e o produto estupefaciente, o homem não conseguiu evitar que a PSP ainda fosse a tempo de apagar o foco de chamas e tivesse salvo 7 mil euros em dinheiro. E não só, também salvou duas máquinas para contar dinheiro. Maravilha. Queimar a droga ainda vá que não vá, agora o dinheiro...

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conhecida sobretudo pelos seus aspiradores e ventiladores, a Dyson tem lançado nos últimos anos, em outras categorias, também de outros produtos menos óbvios, como é o caso de alisadores para cabelo, pequenas ventoinhas fáceis de transportar e também auscultadores com cancelamento de ruído equipados com filtros de ar. Pois bem, a empresa britânica decidiu anunciar agora na Dyson a Dyson Camera Jet, a primeira escova de dentes da marca que, de acordo com a própria, tem como grande argumento o facto de conseguir detectar pequenos espaços interdentais. Esta capacidade é concedida graças a uma objetiva macro de 100 mil pixels que deteta e acompanha o processo de lavagem dos dentes com a câmara JET e também ser capaz de ativar um irrigador de pressão de elixir bucal onde é mais necessário. Mas ainda, a funcionalidade também recorre a IA para ser capaz de detectar o espaço entre os dentes que precisem de maior cuidado.

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vida. Por hoje é tudo, completo assim a emissão de hoje. Resta-nos mesmo amanhã para irmos de fim de semana, mas o convite é para ficar em permanência ao som da Benedita FM. A seguir é a Sandra Fonseca com a viagem do Expresso das 10. Da minha parte é tudo, bom dia, até amanhã às 8.

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Seja bem-vinda a mais uma manhã do Expresso das 10 aqui na Benedita FM. Hoje é quinta-feira, 10 de setembro. Sou a Sandra Fonseca, vou estar deste lado até ao meio-dia. Temos aqui muita música, boa disposição e, claro, a melhor companhia para arrancar nesta quinta-feira da melhor forma possível. Por isso, aumente o volume do seu rádio, fique desse lado e deixe-se acompanhar nas próximas 2 horas.

Tempo agora para espreitar o estado do tempo para hoje, para esta quinta-feira, 10 de setembro. É esperado um dia a apresentar-se céu pouco nublado ou limpo. Ainda as temperaturas a registar uma pequena subida da temperatura máxima. No distrito de Leiria as temperaturas podem chegar aos 27 graus, enquanto no distrito de Santarém a máxima sobe até aos 32 graus. A esta hora na Benedita estão 21 graus de temperatura. Seguimos com música nacional, o GNR.

Gracie Abrams, acabamos de escutar este Close to You nesta manhã de quinta-feira. E agora vamos seguir com música nova dos Descendentes, que apresentam Jasmine. É o novo single da banda. É de resto o quarto tema editado pelo grupo que precede o álbum da estreia, com lançamento previsto ainda para este ano, e reforça a identidade sonora que os Descendentes têm vindo a construir desde o início do seu percurso. Jasmine aprofunda a aproximação dos Descendentes a uma sonoridade pop-folk, mantendo presentes as raízes musicais que fazem parte da sua identidade. Vamos então ouvir, é música nova, Descendentes com Jasmine.

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Rosalía La Perla nesta manhã de quinta-feira. Agora vamos dar-lhe conta de que hoje, dia 10 de setembro, se celebra o Dia Mundial da Prevenção do Suicídio. Este dia foi criado em 2003 pela Associação Internacional para a Prevenção do Suicídio e pela Organização Mundial da Saúde, com o objetivo de prevenir o ato do suicídio através da adoção de estratégias pelos governos dos países. Fica então a nota para este dia, o Dia Mundial da Prevenção do Suicídio. Agora vamos recordar este Laura, é música nova dos Scissor Sisters.

0: Na Benedita FM já sabe, há grandes músicas. Madonna e Sabrina Carpenter, este Bring Your Love nesta manhã de quinta-feira. E para já, para anotar na sua agenda, o Armazém das Artes em Alcobaça vai promover no próximo dia 12, sábado, a oficina Arquiteturas Imaginadas, destinada a crianças dos 6 aos 10 anos, com a orientação da Joana Pinto. Os participantes vão explorar a arquitetura através da construção de uma cidade em 2D. Uma atividade fantástica para os mais pequenos. Para já, Bia Cabós, Lei do Retorno. Boa quinta.
1: Esta é a Lei do Retorno.

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A Benedita FM há grandes músicas para todos os gostos e idades. O convite é para que fique ligado e tenha uma excelente quinta-feira. E agora tome nota. 19, 23 e 26 de setembro são as datas a marcar no calendário astronómico deste mês. A 19 de setembro, Vênus vai atingir o maior brilho de 2026 e poderá ser vista a olho nu após o pôr do sol. A 23, o equinócio marca a chegada do outono astronómico. Já a 26 de setembro, a lua cheia às 17h49, Neptuno estará em oposição às 2h28, mas será necessário equipamento para observar o planeta. São então três datas para olhar para o céu: 19, 23 e 26 de setembro. Agora vamos em frente com o Riemann, este Star. Daqui a pouco não perca a sugestão de leitura na sua rádio.

0: E agora uma pausa na música, vamos a Prazeres Interrompidos, é a sugestão de leitura.
1: Este romance histórico está dividido em duas grandes partes, Filipa, princesa de Inglaterra, e Filipa, rainha de Portugal. Acompanhamos assim a vida da princesa desde a infância em Inglaterra até à sua morte como rainha em Portugal. Loira e de olhos azuis, não se podia dizer, no entanto, que fosse bonita. Era uma jovem introspectiva e profundamente religiosa, que vai formando aos poucos um caráter sólido, atento ao mundo e à política. A sua figura exerce uma influência silenciosa, mas determinada. Nada nela é impulsivo, cada gesto é pensado, medido e interiorizado. Do seu período de formação no seio da poderosa família Lancaster, destacam-se as intrigas políticas, o papel do pai na disputa pelo trono de Castela e o contexto diplomático que conduz ao Tratado de Windsor. Estamos nos finais do século XIV e a este cenário junta-se o jovem rei de Portugal, Dom João, mestre de Avis, empenhado em consolidar a nova dinastia e a independência do reino, ainda num país agitado e instável. É também um tempo em que as filhas dos reis funcionavam como moeda de troca, peças centrais de um jogo estratégico, político e militar. O casamento entre Dom João e Filipa não foge a essa lógica, apesar da forte ligação que os uniu. Como rainha, destaca-se o seu empenho na educação rigorosa dos filhos e o papel determinante na formação daquela que viria a ser chamada a ínclita geração. Filipa de Lancastre deixa assim um legado de cultura e ética, prolongado não apenas pela sua ação pessoal, mas também através dos filhos, que se tornaram figuras decisivas no dialbar da Era dos Descobrimentos.
2: O episódio de hoje foi sobre o livro Filipa de Lancastre, de Isabel Stilwell, da editora Livros Horizonte, e contou com a leitura de Sara Cardoso, que é gestora de redes sociais da MIT Digital. Boas leituras.
0: E aí está mais uma sugestão de leitura para pôr em dia em Prazeres Interrompidos, terça a mais.
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0: E agora vamos ficar com João Só, Vou Ficar, é música nacional na sua rádio.

Estamos desta forma a fechar esta primeira parte do Expresso das 10. Há mais uma para ouvir depois das 11. Fique ligado até à hora certa com o João Pedro Paes. Isto do amor. Até já!

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Estamos a entrar na segunda e última hora do Expresso, das 10 aqui na Benedita FM. O relógio marca 11 horas 5 minutos. Sou a Sandra Fonseca, continua até ao meio-dia. Ainda temos muita música, boa disposição e os temas que mais lhe interessam para ouvir nesta manhã de quinta-feira. Por isso, não saia daí, a próxima hora promete e queremos continuar consigo até ao meio-dia. Share, believe, vamos recordar este tema sucesso de final dos anos 90. Boa quinta com a sua rádio.

0: para esquecer.
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2: Ora viva, que sejas bem-vindo. Quantas coisas importantes ficam por dizer. Obrigado, gosto de ti, desculpa, preciso de ti, perdoa-me, tenho saudades tuas. Às vezes pensamos que teremos sempre tempo para dizer aquilo que sentimos. Mas a vida não nos promete o amanhã. Por isso, hoje, deixo-te uma pergunta. Que palavra tens dentro de ti que precisa de encontrar o caminho até alguém? Talvez não precises de fazer grande discurso. Talvez basta uma mensagem. Um telefonema, um abraço ou simplesmente estar presente. Não deixes que o orgulho fale mais alto do que aquilo que realmente sentes. O desafio de hoje é dizer uma coisa importante que tens adiado de dizer. Porque algumas palavras, quando chegam, podem chegar tarde. Já não conseguem chegar ao mesmo lugar. E leva contigo. Hoje tenho coragem para dizer aquilo que o meu coração precisa de dizer. Repito, hoje tenho coragem para dizer aquilo que o meu coração precisa de dizer. O meu nome é Joaquim Sobreiro Duarte e este foi mais um momento.

0: ocupa-te e vive. Até amanhã. E lembra-te, a vida acontece quando deixamos de adiar.
1: Joaquim Sobreiro, Duarte, Momento Ocupa-te e Vive. Acabamos de escutar esta edição de quinta-feira. Amanhã há mais. Agora vamos dar uma espreitadela no estado do tempo para esta quinta-feira. De acordo com os entendidos, hoje teremos dia de céu pouco nublado ou limpo, com o sol a marcar presença durante boa parte do dia. As temperaturas máximas sobem um pouco face aos últimos dias. No distrito de Leiria conta com uma máxima de 27 graus. Já em Santarém, o termómetro pode chegar aos 32. Portanto, um dia de setembro com sol, boas temperaturas e por aqui grandes músicas.

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3: Por aqui, boas propostas, onde quer que esteja, a fazer o que quer que seja. Aí estamos nós, lado a lado consigo. E agora, uma boa proposta para agendar na sua agenda, passa a redundância, Moinho de Papel em Leiria. Vai celebrar 17 anos com um programa dedicado ao património, os saberes tradicionais e também à criação artística. Nesse sentido, irá decorrer de 13 de setembro a 3 de outubro oficinas, uma conferência dedicada ao património cultural e material e uma exposição de arte contemporânea. Fica assim a sugestão para...

Girl on Fire, a voz inconfundível de Alicia Keys nesta manhã de quinta-feira. E agora a música nova de John Legend, que apresenta o tema Daylight. O primeiro avanço de Muse, o seu 11º projeto com produção executiva de Pharrell Williams, que percorre diferentes expressões musicais, desde gospel e soul clássico ao afrobeat e hip-hop. Afastando-se das baladas ao piano que marcaram parte do seu repertório Daylight, este tema apresenta assim uma sonoridade mais luminosa e otimista. O tema celebra a descoberta de uma ligação profunda e especial entre duas pessoas, num registro caloroso e alegre. Vamos então ouvir a música nova de John Legend, este Daylight, agora na sua rádio.

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Victor Ray, este You and I, nesta manhã de quinta-feira. Já sabe por aqui, música para todos os gostos e idades. E também, agora uma boa sugestão para os seus tempos livres, e porque o saber não ocupa lugar. No próximo dia 16 de setembro, às 14h30, o Centro Cultural de Turquel irá promover, no âmbito do Turquel Ativo, uma sessão de literacia financeira com Gisela Silva. A participação é gratuita, por isso há que aproveitar. Para já, Anda Pacheco, Pedra a Pedra, nesta manhã de quinta-feira. Fique ligado, bom dia.

E entramos assim nos momentos finais deste Expresso das 10 de quinta-feira. Ficam feitas as despedidas desta emissão de hoje. Não saia daí, ao meio-dia chega Diogo Honório com agenda cultural. Fique bem com a Benedita FM. Expresso das 10 regressa amanhã às 10. Regresse connosco. Boa quinta-feira.

0: do rock português chega agora às páginas de um novo livro da editora Escafandro, de Alcobaça. E é assim mesmo que ele se chama, História do Rock Português. É da autoria de Rita Nabais e resulta de 4 anos de investigação, percorrendo quase 7 décadas de música nacional. A obra reúne referências a 164 bandas, entre nomes como UHF, Táxi, Heróis do Mar, GNR, Chutes e Pontapés, Silence 4 e The Gift, e sugere cerca de 1000 canções. As ilustrações são de Tiago Albuquerque e o prefácio é assinado por Adolfo Luxúria Canibal. A apresentação está marcada para 26 de setembro, às 17 horas, no Armazém das Artes, em Alcobaça. A Associação de Bem-Estar Social e Recreativa de Alpedriz prepara a 3ª edição do Magusto Rock, que decorre nos dias 13, 14 e 28 de novembro em Alpedriz. O evento reúne artistas nacionais e conta com Fernando Ribeiro, vocalista dos Municipal, como padrinho. A iniciativa pretende dinamizar a cultura local e angariar fundos para melhorar os serviços destinados à população sénior. Fora dos grandes centros, ainda há espaço para a iniciativa privada. É o tema da conversa que está marcada para 19 de setembro no Armazém das Artes. A sessão vai contar com Maria Manuela Aurélio e convidados numa reflexão sobre a cultura e os desafios de manter espaços culturais fora dos grandes centros. Soraya Ramos apresenta Flash, com a participação de Sleepy the Prince, o 4º tema do seu projeto 5 Vibes, que reúne 5 músicas com 5 sonoridades distintas. Com uma sonoridade moderna e contagiante, Flash celebra um amor leve e espontâneo, inspirado naquele momento raro em que 2 pessoas se encontram no tempo certo e a conexão é imediata. Um lembrete de que o amor verdadeiro não precisa de ser complicado para ser intenso, basta uma conexão genuína, cumplicidade e uma química impossível de explicar e de ignorar. Chegados aqui, fechamos mais uma agenda cultural, com a garantia de que poderá recuperar todas estas e muitas outras notícias no nosso site em beneditafm.pt. Da minha parte é tudo, resta-me desejar-lhe uma boa continuação ligado à sua Benedita FM.
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1: Já arrancou a intervenção de reabilitação da cobertura do Centro Escolar da Benedita numa obra com investimento superior a 400 mil euros. Em declarações à Benedita FM, o Presidente da Câmara de Alcobaça, Hermínio Rodrigues, explicou que a intervenção será realizada em duas fases.

0: decorrer, espero que 3 semanas no máximo esteja concluído, que aí já nos dá outras garantias que não davam até agora, ou seja, infelizmente chovia em algumas salas. Também estamos a falar de um edifício com 15 anos e que nunca teve, nunca gastou, o município nunca gastou um tostão de manutenção. Essa manutenção devida, neste momento estamos a fazer a cobertura e logo a seguir vamos lançar a obra dos interiores, daquilo que é necessário, algumas pinturas, alguma colocação das placas de gesso. Tudo isso vamos lançar até ao Natal, que temos a escola concluída.
1: Recorde-se que o edifício com cerca de 15 anos nunca tinha sido alvo de manutenção, situação que provocou problemas de infiltrações. Os danos foram agravados pela tempestade Kristin. Segundo a Hermínio Rodrigues, a intervenção só foi possível após a dissolução da Sestera Equipamentos S.A. O presidente da Câmara defende que investir nas escolas do concelho é investir no futuro das crianças e jovens, criando melhores condições para uma educação de excelência.
0: Costumo dizer, um concelho a crescer quer ser desenvolvido, acima de tudo um concelho desenvolvido tem que ter uma, não é escolas, mas tem que ter acima de tudo uma educação de excelência, e ao município compete dar as condições, em este caso estruturais, de escolas, de edifícios aos nossos jovens e às nossas crianças. É isso que estamos a fazer.
1: Primeira fase da reabilitação do Centro Escolar de Benedita já está em curso. O Externato Cooperativo da Benedita realiza esta sexta-feira, dia 11, às 17 horas, a cerimónia de graduação do 12º ano no Centro Cultural Gonçalves Chapinho, na Benedita. A iniciativa inclui a entrega de diplomas de curso e de mérito, livros de curso e prémios aos melhores alunos de cada curso do ensino secundário, bem como ao melhor aluno do ensino básico. A Câmara de Leiria mantém disponíveis no Armazém Solidário telhas doadas para apoiar municípios cujas habitações foram afetadas pela tempestade Kristin. Os interessados devem apresentar o pedido na respectiva junta ou união de freguesias, indicando a quantidade e o tipo de telha necessários e, se possível, anexando fotografias do material a substituir. Após a verificação da necessidade, o pedido será encaminhado para o município, que confirmará a disponibilidade e indicará a data e o local para levantamento. O projeto Salinexer, desenvolvido por uma equipa da Universidade de Leiria e Oeste, venceu o concurso nacional do Poliempreende, cuja final aconteceu a 3 de setembro na Universidade do Algarve. A iniciativa propõe uma solução biotecnológica para produzir de forma sustentável ingredientes cosméticos a partir de recursos costeiros de Peniche, tendo como ponto de partida o funcho marítimo. Através do cultivo celular vegetal, o projeto pretende garantir maior consistência e a rastreabilidade dos compostos, reduzindo a dependência da recolha de matérias-primas na natureza. A equipa é constituída por investigadores do MARE, da Universidade de Leiria Oeste, e um estudante de biotecnologia, estando também a ser avaliada a criação de uma spin-off ou startup com origem no 7 de março. As Caldas da Rainha recebem esta sexta-feira, 11 de setembro, o Open Day da Shark Coders, entre as 9 e as 18 horas, na Expo Oeste, em Caldas da Rainha. A iniciativa é dirigida a crianças e jovens dos 4 aos 17 anos, que poderão experimentar a programação, robótica e inteligência artificial. A participação é gratuita, mas sujeita à inscrição e à lotação do espaço. A iniciativa resulta de uma parceria entre a AIRO e a Shark Coders, primeira rede portuguesa de escolas dedicada a estas áreas, que já impactou mais de 5 mil alunos e conta com mais de 30 espaços em Portugal. Os baixos rendimentos são apontados como a principal causa de precariedade por 75% dos portugueses, segundo a 20ª edição do Barómetro sobre Pobreza e Precariedade Económica do Secours Populaire Français. O estudo, realizado em 10 países europeus, revela que 71% dos europeus em situação precária identificam os rendimentos insuficientes como principal motivo, seguindo-se as despesas inesperadas ou elevadas, com 32%, e os problemas de saúde física, com 20%. A falta de rendimentos é também a principal causa apontada na Roménia e em França. É tudo quanto a notícias, estas e outras, para consultar a qualquer hora no nosso site em beneditafm.pt.
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1: Muda o mundo, muda a sorte, e o tempo não anda para trás. A ver se a vida se compõe, que o povo já não aguenta mais.
2: Ouvi dizer que a inteligência artificial agora faz o trabalho todo pelos homens.
1: Ah, pois faz, Alzira. O problema é que a mim encalhou uma burrice natural. E essa eu tenho que trabalhar todos os dias. Ai, Georgina, hoje em dia o pessoal passa o tempo todo a olhar para o ecrã do telemóvel a ver se encontra a felicidade.
2: E encontraram logo?
1: Qual quê? Encontram é a bateria a 2% e um ataque de nervos à procura do carregador, né?
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13: Nosso soldado raso sabe bem que a sua função é defender as tradições e os valores morais da nação.
14: Entre os quais está a corrupção, pois então.

0: Soldado de Rose.
1: Pronto, meu sargento.
0: Que raio de negócio foi aquele que fizeste com o novo recruta que não conseguia acertar o passo sempre que marchava?
1: Ensinei-lhe a meter uma pedra dentro de uma das botas para ele não se esquecer nunca de qual é que é a esquerda e qual é que é a direita, meu sargento.
0: E levaste-lhe 100 euros por isso, foi?
1: Foi. E foi barato, meu sargento. Sim, que a pedra que eu lhe dei para meter dentro da bota é uma pedra autografada.
0: Autografada? Mas autografada por quem?
1: Por ele. É que eu disse ao Palermo do recruta que ele tinha que assinar a pedra para nunca se esquecer que a pedra é dele. Tudo dentro da legalidade mais legal, meu sargento.
0: Lodo Rose.
1: Pronto, meu sargento.
0: Desapareceu um caixote de granadas do paiolo onde tu estiveste sentinela. O que se passou em Tancos não se pode repetir. O que é que tens a dizer, hein?
1: Eu? Olha, meu sargento, não tenho nada para dizer, porque quando lá cheguei para começar a sentinela, não contei os caixotes das granadas. E por isso, não sei quantos eram, nem quantos são, meu sargento.
0: Não sabes, pois houve quem te visse sair do quartel com um caixote igual.
1: Pronto. Há sempre um bufo à nossa espera para denunciar qualquer ação humanitária.
0: Ação humanitária? Queres-me convencer que levaste uma caixa de granadas por razões humanitárias?
1: Mas é que foi mesmo, meu sargento. É que lá para as bandas da minha aldeia, as fábricas de foguetes estão constantemente a rebentar. E como vai haver agora a romaria de Nossa Senhora da Boa Baiela, eu mandei-lhes o caixote das granadas para não precisarem de foguetes para a romaria. Assim, em vez dos foguetes, atiram granadas uns aos outros e é uma festa, meu sargento.
0: Soldado Rose.
1: Pronto, meu sargento.
0: O que é que aconteceu ao bidão de gasolina que estava à saída da parada?
1: Oh, meu sargento, eu...
0: Mas tu pensas que isto é a parada da paródia ou quê?
1: Oh, meu sargento, sabe, eu julguei que o bidão era para deitar para o lixo e aproveitei-o para mim. É que eu tenho um isqueiro à gasolina, meu sargento.
0: Ei, não achas demais 50 litros de gasolina para o isqueiro, não?
1: Por acaso até não, meu sargento. É que eu sempre que acendo um cigarro tenho que acender o isqueiro 3 ou 4 vezes. Além disso, no outro dia, o Tony Carreira foi cantar à minha aldeia e a minha moça, sempre que ele cantava, punha-se com o isqueiro aceso durante a canção toda, meu sargento. E os outros imitaram o gesto. Acha que a minha moça os pode acusar de plágio, meu sargento?
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1: A Associação de Bem-Estar Social e Recreativa de Alpedriz prepara a terceira edição do Magusto Rock, que decorre nos dias 13, 14 e 28 de novembro em Alpedriz. O evento reúne artistas nacionais e conta com Fernando Ribeiro, vocalista dos Municipal, como padrinho. A iniciativa pretende dinamizar a cultura local e angariar fundos para melhorar os serviços destinados à população sénior. A história do rock português chega agora às páginas de um novo livro da editora Escafandro, de Alcobaça. E é assim mesmo que ele se chama, História do Rock Português. É da autoria de Rita Nabais e resulta de 4 anos de investigação, percorrendo quase 7 décadas de música nacional. A obra reúne referências a 164 bandas, entre nomes como UHF, Táxi, Heróis do Mar, GNR, Chutes e Pontapés, Silence 4 e The Gift, e sugere cerca de 1000 canções. As ilustrações são de Tiago Albuquerque e o prefácio é assinado por Adolfo Luxúria Canibal. A apresentação está marcada para 26 de setembro, às 17 horas, no Armazém das Artes, em Alcobaça. Fora dos grandes centros, ainda há espaço para a iniciativa privada. É o tema da conversa que está marcada para 19 de setembro no Armazém das Artes. A sessão vai contar com Maria Manuela Aurélio e convidados numa reflexão sobre a cultura e

0: breve e espontâneo, inspirado naquele momento raro em que duas pessoas se encontram no tempo certo e a conexão é imediata. Um lembrete de que o amor verdadeiro não precisa de ser complicado para ser intenso, basta uma conexão genuína, cumplicidade e uma química impossível de explicar e de ignorar. E é deste modo que terminamos mais uma Agenda Cultural. Todas estas e outras notícias podem ser recuperadas no site da sua rádio em benedita.fm.pt. Da minha parte é tudo. Tenha uma ótima continuação com a sua Benedita FM.
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1: Viva, boa tarde. Está no ar o Sons da Tarde. Seja então muito bem-vindo. Vamos estar consigo até às 18 com muitas músicas e certamente aquelas que você mais gosta de ouvir. Vamos então ao nosso Sons da Tarde. Desejo-lhe então uma boa tarde.
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Boa música, informação, algumas dicas e tudo isto numa só rádio. A Benedita FM, é claro. Mantenha-se connosco nesta tarde sularenga e tenha uma boa tarde.

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Espero que esteja a ter uma ótima tarde aqui na Benedita FM. Tarde com temperaturas bem agradáveis. Continue connosco até às 18. Há mais Sons da Tarde para você ouvir. Tenha uma excelente tarde a ouvir a Benedita FM. Vivemos

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agora quais as previsões do tempo para amanhã, de acordo com o Instituto de Meteorologia. Então, para amanhã temos céu geralmente pouco nublado e pequena subida da temperatura máxima. Tenha uma ótima tarde. A princípio é simples, anda sozinho.

A seguir, para ouvir na Benedita FM, as notícias bem fresquinhas das 16 horas para conferir aqui na sua rádio. Quanto a nós, voltamos logo depois com mais músicas do Sons da Tarde.

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1: Está tudo preparado para o arranque do ano letivo 2026-2027 no Conselho de Alcobaça, que acontece esta sexta-feira, 11 de setembro. Em declarações à Benedita FM, a vereadora da Educação, Paula Malojo, afirmou que a autarquia está a acompanhar de perto as obras na EB23 de Pataias e no Centro Escolar de Benedita, garantindo, no entanto, que está tudo organizado e preparado para que seja um bom ano letivo.
2: Estamos a fazer ainda os preparativos necessários, embora no grosso, obviamente, já tudo esteja preparado. Ontem fizemos uma reunião com os senhores diretores de agrupamento de escolas e escolas não agrupadas, precisamente para fazer um balanço e perceber se estava tudo preparado para o arranque deste ano letivo, que começa sexta-feira, dia 11. E sim, está tudo organizado, tudo preparado. Há aqui, obviamente, duas preocupações, digamos, que estamos a acompanhar mais de perto, que são as obras na EB23 de Pataias. Estamos, efetivamente, a ultimar as condições para que tudo arranque com normalidade. E o Centro Escolar da Benedita, está também em obras, na cobertura, estamos a substituir a cobertura, mas de resto está tudo organizado, tudo preparado para que seja um bom ano letivo.
1: Dados reportados a 1 de setembro apontam para 6.619 alunos neste ano letivo no Conselho de Alcobaça. Estão inscritas até ao momento 310 crianças nas atividades de animação e apoio à família e 1.950 alunos nas atividades de enriquecimento curricular do primeiro ciclo. Destes, cerca de 950 vão frequentar a modalidade de natação promovida pelo município. Na área dos transportes escolares, para além das linhas regulares, estão também asseguradas as deslocações de 30 alunos com necessidades específicas. Na ação social escolar alargada estão abrangidos 650 alunos no âmbito das medidas de apoio disponibilizadas pelo município. Já arrancou a intervenção de reabilitação da cobertura do Centro Escolar da Benedita numa obra com investimento superior a 400 mil euros. Em declarações à Benedita FM, o presidente da Câmara de Alcobaça, Hermínio Rodrigues, explicou que a intervenção será realizada em duas fases. A primeira já em curso diz respeito à cobertura, com trabalhos

0: que aí já nos dá outras garantias que não davam até agora, ou seja, infelizmente chovia em algumas salas. Também estamos a falar de um edifício com 15 anos e que nunca teve, nunca gastou, o município nunca gastou um tostão de manutenção. Essa manutenção devida, neste momento estamos a fazer a cobertura e logo a seguir vamos lançar a obra dos interiores, daquilo que é necessário, algumas pinturas, alguma colocação das placas de gesso. Tudo isso vamos lançar até ao Natal, queremos a escola concluída.
1: Recorde-se que o edifício com cerca de 15 anos nunca tinha sido alvo de manutenção, situação que provocou problemas de infiltrações. Os danos foram agravados pela tempestade Christine. Segundo a Hermínio Rodrigues, a intervenção só foi possível após a dissolução da Sestera Equipamentos S.A. O Presidente da Câmara defende que investir nas escolas do Conselho é investir no futuro das crianças e jovens, criando melhores condições para uma educação de excelência.
0: Costumo dizer, um Conselho a crescer, quer ser desenvolvido, acima de tudo, um conselho desenvolvido tem que ter uma, não é escolas, mas tem que ter, acima de tudo, uma educação de excelência. E ao município compete dar as condições, e neste caso, estruturais, de escolas, de edifícios, aos nossos jovens e às nossas crianças. É isso que estamos a fazer.
1: Primeira fase da reabilitação do Centro Escolar de Benedita já está em curso. O município de Porto de Mós reuniu cerca de 200 profissionais de educação na recepção ao professor na Real Factory, no Juncal. A iniciativa teve como tema educar para o futuro entre algoritmos, sentidos e emoções, com a reflexão sobre os desafios da inteligência artificial e da educação. O presidente da Câmara, Jorge Vala, destacou ainda o investimento na educação e anunciou aulas de música gratuitas no pré-escolar. A Câmara de Leiria mantém disponíveis no Armazém Solidário telhas doadas para apoiar municípios cujas habitações foram afetadas pela tempestade Christine. Os interessados devem apresentar o pedido na respectiva Junta ou União de Freguesias, indicando a quantidade e o tipo de telha necessários e, se possível, anexando fotografias do material a substituir. Após a verificação da necessidade, o pedido será encaminhado para o município, que confirmará a disponibilidade e indicará a data e o local para levantamento. O sistema Volta já recolheu mais de 305 milhões de garrafas e latas de bebidas de uso único nos primeiros 5 meses de funcionamento desde o arranque a 10 de abril. Segundo a SDR Portugal, a participação tem crescido de forma significativa. Nos primeiros 2 meses foram devolvidas mais de 10 milhões de embalagens. Aos 3 meses o número chegou aos 100 milhões e ao fim de 5 meses atingiu os 305 milhões, triplicando nos últimos 2 meses. É tudo quanto a notícias. Estas e outras para consulta a qualquer hora no nosso site em beneditafm.pt.
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Estamos novamente no ar, já na segunda parte do nosso programa. Mantenha-se connosco, passe uma ótima tarde aqui na Benedita FM, nos 88.1.

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agora nos sintonizou, seja então muito bem-vindo. Está no ar o Sons da Tarde, junte-se a nós. Até às 18 há muita música para você ouvir. Tenha uma ótima tarde.

Continuo com as tardes da Benedita FM. O Sons da Tarde faz-lhe companhia de segunda à sexta-feira, entre as 15 e as 18. Vamos ouvir Bryan Adams. Boa tarde.

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Desejo que passe uma ótima tarde na nossa companhia. Para já vamos consultar o tempo que se prevê para o dia de amanhã. Saiba que para amanhã, segundo o Instituto do Mar e da Atmosfera, temos céu geralmente pouco nublado e pequena subida da temperatura máxima. Tenha uma ótima tarde.

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0: Howard Cordrone.
1: Bom fim de tarde com a Benedita FM. E agora, prepare-se, vem uma grande música. São os Anjos, esta dedico a si.

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Tenham o resto de uma boa tarde de quinta-feira. Continuo connosco até às 18 horas. Temos ainda muita música, várias e boas propostas musicais para você ouvir.

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só agora nos está a acompanhar, saiba que está no ar os Sons da Tarde. Junte-se a nós e não perca as sugestões musicais que temos para si. Também agora vou dar-lhe conta do estado do tempo para amanhã. De acordo então com os entendidos na meteorologia, para amanhã prevê-se um dia de céu geralmente pouco nublado, vento fraco a moderado e pequena subida da temperatura máxima. Tenha uma ótima tarde. Já vi.

encontramos agora na reta final do Sons da Tarde de hoje. Gostei que nos tivesse acompanhado nestas 3 horas de boa música e foi bom estar consigo. Estamos juntos outra vez amanhã, à hora de sempre, às 15. Até lá, fique bem, fique com a Benedita FM e até amanhã.

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1: Está tudo preparado para o arranque do ano letivo 2026-2027 no Conselho de Alcobaça, que acontece esta sexta-feira, 11 de setembro. Em declarações à Penedite FM, a vereadora da Educação, Paula Malojo, afirmou que a autarquia está a acompanhar de perto as obras na EB23 de Pataias e no Centro Escolar da Penedite, garantindo, no entanto, que está tudo organizado e preparado para que seja um bom ano letivo.
2: Estamos a fazer ainda os preparativos necessários, embora no grosso, obviamente, já tudo esteja preparado. Ontem fizemos uma reunião com os senhores diretores de agrupamento de escolas e escolas não agrupadas, precisamente para fazer um balanço e perceber se estava tudo preparado para o arranque deste ano letivo, que começa sexta-feira, dia 11. E sim, está tudo organizado, tudo preparado. Há aqui, obviamente, duas preocupações, digamos, que estamos a acompanhar mais de perto, que são as obras na EB23 de Pataias. Estamos, efetivamente, a ultimar as condições para que tudo arranque com normalidade. E o centro escolar da Benedita, que está também em obras, na cobertura, estamos a substituir a cobertura, mas de resto está tudo organizado, tudo preparado para que seja um bom ano letivo.
1: Dados reportados a 1 de setembro apontam para 6.619 alunos neste ano letivo no Conselho de Alcobaça. Estão inscritas até ao momento 310 crianças nas atividades de animação e apoio à família e 1.950 alunos nas atividades de enriquecimento curricular do primeiro ciclo. Destes, cerca de 950 vão frequentar a modalidade de natação promovida pelo município. Na área dos transportes escolares, para além das linhas regulares, estão também asseguradas as deslocações de 30 alunos com necessidades específicas. Na ação social escolar alargada estão abrangidos 650 alunos no âmbito das medidas de apoio disponibilizadas pelo município. Já arrancou a intervenção de reabilitação da cobertura do Centro Escolar da Benedita numa obra com investimento superior a 400 mil euros. Em declarações à Benedita FM, o presidente da Câmara de Alcobaça, Hermínio Rodrigues, explicou que a intervenção será realizada em duas fases. A primeira já em curso diz respeito à cobertura, com trabalhos previstos estar concluídos dentro de 3 semanas. A segunda fase contempla as obras no interior do centro escolar, que deverão ser lançadas até ao Natal.
3: Estão a decorrer, nós dividimos a adjudicação em duas fases, até face à problemática e aos valores que estão em cima da mesa. A primeira foi a cobertura de todas as naves. Estamos a falar de um investimento que está a decorrer, 400 mil euros, que está a decorrer, espero que 3 semanas, no máximo, esteja concluído, que aí já nos dá outras garantias que não davam até agora, ou seja, infelizmente chovia em algumas salas. Também estamos a falar de um edifício com 15 anos e que nunca teve, nunca gastou, o município nunca gastou um tostão de manutenção. Essa manutenção de vida, neste momento estamos a fazer a cobertura e logo a seguir vamos lançar a obra dos interiores, daquilo que é necessário, algumas pinturas, alguma colocação das placas de gesso. Tudo isso vamos lançar até ao Natal, que temos a escola concluída.
1: Recorde-se que o edifício com cerca de 15 anos nunca tinha sido alvo de manutenção, situação que provocou problemas de infiltrações. Os danos foram agravados pela tempestade Kristin. Segundo Hermínio Rodrigues, a intervenção só foi possível após a dissolução da Sestera Equipamentos S.A. O presidente da Câmara defende que investir nas escolas do Conselho é investir no futuro das crianças e

0: educação. O presidente da Câmara, Jorge Vala, destacou ainda o investimento na educação e anunciou aulas de música gratuitas no pré-escolar. O Externato Cooperativo da Benedita realiza esta sexta-feira, dia 11, às 17 horas, a cerimónia de graduação do 12º ano no Centro Cultural Gonçalves Chapinho, na Benedita. A iniciativa inclui a entrega de diplomas de curso e de mérito, livros de curso e prémios aos melhores alunos de cada curso do ensino secundário, bem como ao melhor aluno do ensino básico. Na esfera nacional, o preço dos alimentos voltou a subir. O cabaz de 63 bens essenciais já ultrapassa os 255 euros, mais 13 euros do que no início do ano. Segundo a DEC Proteste, entre 2 e 9 de setembro, a courgette aumentou 20%, o carapau 23% e a lata de atum em azeite 17%. Face à semana anterior, o cabaz ficou 52 cêntimos mais caro. Há um ano, os mesmos produtos custavam menos 14 euros e 60 cêntimos. A fechar ficam as previsões do estado do tempo para esta sexta-feira. Segundo o Instituto Português do Mar e da Atmosfera, é esperado um dia de céu pouco nublado ou limpo, vento em geral fraco e subida da temperatura máxima. É tudo, festas e outras notícias para consultar a qualquer hora no nosso site em beneditafm.pt.
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1: Boa tarde, seja bem-vinda aos discos pedidos da Benedita FM. Eu sou a Paula Delgado, faço-lhe companhia até às 20 horas. Faço-lhe também o convite para ligar o 262-929-932 para fazer o seu pedido e a sua dedicatória. Assim fez o Hugo Salvador, ligou de Samora Correia. Quero ouvir o Roberto Carlos, As Baleias, dedica para mim, para a Maria Isabel e para a Sandra Fonseca.

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3: A Helena Silva ligou da Fonte Santa, quer ouvir Buba Espinho com Miguel Araújo. Não é tarde, nem é cedo. Dedica para a Isabel Silvestre, Carlos Dias e família, Maria Isabel, Ermelinda Lopes, locutora de serviço, e todos os ouvintes.

E vamos para mais um pedido que chegou pelo 262-929-932. É da Cremilde Santos, da Gorda. Quero ouvir o Beto, Tudo por Amor, dedica para toda a família, para a sua estrelinha Isabel Silvestre, Natália Francisco com melhoras, Maria Isabel e Manuela de Deus.

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1: A Maria Isabel ligou de Santarém, quer ouvir Banda Eva de Ladinho para dedicar a Cremilde Santos, a Isabel Silvestre, Hugo Salvador, Helena Silva, Padrinho Carlos Dias e suas princesas, com uma boa noite para todos, um beijinho e tudo de bom para todos também. Aqui fica então Banda Eva para ouvir e para curtir.

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2: A Tuma Elia ligou do Carregal de Óbidos. Quer ouvir Nuno Ribeiro, Tarde Demais. Dedica para mim, para a Mariana e para uma pessoa especial.

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7: A Maria do Carmo ligou de Peniche, quer ouvir José Malhoa. Ela queria três, dedica aos seus filhos.

O Carlos Dias da Sindieira quer ouvir FR Davi com Words, dedica para as suas princesas José Luís, Helena Silva, Isabel Silvestre, Hermelinda Lopes, afilhada Maria Isabel, Maria Fernanda, Natália Francisco, toda a equipa da Benedita FM, todos os doentes com boas melhoras, todos os aniversariantes com feliz aniversário e todos os ouvintes.

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1: A terminar a primeira hora de discos pedidos, temos o pedido do Ivo da Marinha Grande. Quer ouvir o Prince com Purple Rain, dedica para todo o auditório. Voltamos depois das 19. Até já.

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19h01, cá estamos para a segunda e última hora de discos pedidos. Se quiser ainda pode ligar o 262-929-932. Vamos continuar então com o pedido da Isabel Silvestre, ligou dos Casais da Boa Vista. Quero ouvir o Fernando Correia Marques, Uma Casa com um Jardim de Rosas. Dedica para toda a família, Helena Silva, Cremilde Santos, Ermelinda Lopes, Maria Fernanda, Maria Isabel, para mim e para todo o auditório.

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2: E vamos a mais um pedido que chegou pelo 262-929-932. É do Vitor de Leiria. Quero ouvir o Tom Jones, I Won't Get Back With You, para dedicar a todo o auditório.

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1: O Agostinho Brites ligou do casalinho Quer Ouvir o Rui Veloso. A paixão dedica aos filhos, aos netos, à equipa da Benedita FM e a todos os ouvintes, com a continuação de uma boa semana.

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2: A Irmelinda Lopes da Charneca do Rio Seco quer ouvir Fábio Júnior e Bonnie Tyler, Sem Limites para Sonhar, para ela e marido. Isabel Silvestre, Helena Silva, Carlos Dias e Princesas, locutora e todo o auditório, com beijinhos e a continuação de uma boa quinta-feira.

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5: João de Caldas da Rainha quer ouvir Cateleia, All of Me, tudo em mim, dedica à sua companheira.

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2: A Simone da Batalha quer ouvir Três Marias, Maria Joana, para dedicar a toda a família, amigos e a todo o auditório.
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1: O Jorge da Nazaré quer ouvir o Zaba Vulevu, dedica para toda a família e amigos, todos os nazarenos, equipa da Benedita FM e todo o auditório.

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A Sara Ruas da Pedreneira quer ouvir DJ Odds e Hey Baby, dedica às colegas de trabalho, equipa da Benedita FM e todo o auditório.

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1: A terminar os discos pedidos de hoje, o pedido do Martim Duarte ligou de Caldas da Rainha, dedica Led Zeppelin Stairway to Heaven para todo o auditório. Os discos pedidos voltam amanhã. Eu volto no próximo sábado às 8 da manhã com o programa das manhãs de sábado. Tenha uma ótima noite e a continuação de uma excelente semana.

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4: Bem-vindo à emissão do Grande Hotel desta quinta-feira. Já sabe que o Grande Hotel marca presença aqui na Benedita FM às quintas-feiras, entre as 20 e as 22. Garanto-lhe que são sempre 2 horas de grandes músicas. No decorrer da emissão de hoje, vai também ouvir aqui grandes músicas, grandes temas. Temas que podem ir desde os anos 60 até à atualidade.

cá continuamos com os grandes grupos, com as grandes músicas, uma seleção musical magnífica que encontra aqui também nos 88.1 da Benedita FM com o Grande Hotel.

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Pois é, e por cá estamos também. Espero que esteja a desfrutar da seleção musical que lhe trago para a emissão de hoje. Esta é a segunda parte do Grande Hotel e, uma vez mais, não quero mais agradecer a todos aqueles também que estão na nossa companhia e nos fazem companhia ao longo das quintas-feiras entre as 20 e as 22 do Grande Hotel.

Praticamente estamos a atingir a primeira parte da emissão de hoje do Grande Hotel. Quero dizer que assim que estamos de volta com mais música, logo a seguir o sinal horário das 21. Espero que fique na nossa companhia, porque as grandes músicas, os grandes temas passam aqui.

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3: Pois é, estamos de regresso, logo após o bloco comercial e também o sinal horário, estamos de regresso para aquela que é a segunda parte do Grande Hotel de hoje, mais músicas, grandes grupos, que lhe vou também passar aqui durante esta próxima segunda hora.

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Cá continuamos com o Grande Hotel. Esta é a segunda parte, como já lhe disse há pouco e muito bem, que vamos terminar bem perto das 22 horas, mas por enquanto ficamos por aqui. Só vou voltar mais à frente nas despedidas do Grande Hotel de hoje.

Está praticamente concluído o Grande Hotel de hoje. Já sabe que o Grande Hotel vai voltar na próxima quinta-feira. Quero desejar o resto de uma muito boa noite de quinta-feira e até de hoje 8 dias, ou seja, até à próxima quinta-feira, quando forem 20 horas, eu estarei por cá para lhe dar mais 120 minutos da melhor música aqui na Benedita FM. Uma bem-aja e muito obrigado a todos quando estiveram na nossa companhia.

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1: Já arrancou a intervenção de reabilitação da cobertura do Centro Escolar da Benedita numa obra com investimento superior a 400 mil euros. Em declarações à Benedita FM, o Presidente da Câmara de Alcobaça, Hermínio Rodrigues, explicou que a intervenção será realizada em duas fases. A primeira já em curso diz respeito à cobertura, com trabalhos previstos estar concluídos dentro de 3 semanas. A segunda fase contempla as obras no interior do Centro Escolar, que deverão ser lançadas até ao Natal.
2: Estão a decorrer, nós dividimos a adjudicação em duas fases. Até face à problemática e aos valores que estão em cima da mesa. A primeira foi a cobertura de todas as naves. Estamos a falar de um investimento que está a decorrer, 400 mil euros, que está a decorrer, espero que 3 semanas, no máximo, esteja concluído, que aí já nos dá outras garantias que não davam até agora, ou seja, infelizmente chovia em algumas salas. Também estamos a falar de um edifício com 15 anos e que nunca teve, nunca gastou, o município nunca gastou um tostão de manutenção. Essa manutenção devida, neste momento estamos a fazer a cobertura, logo a seguir vamos lançar a obra dos interiores, daquilo que é necessário, algumas pinturas, alguma colocação das placas de gesso, tudo isso vamos lançar até ao Natal, que queremos a escola concluída.
1: Recorde-se que o edifício com cerca de 15 anos nunca tinha sido alvo de manutenção, situação que provocou problemas de infiltrações. Os danos foram agravados pela tempestade Christine. Segundo a Hermínio Rodrigues, a intervenção só foi possível após a dissolução da Sestera Equipamentos S.A. O Presidente da Câmara defende que investir nas escolas do Conselho é investir no futuro das crianças e jovens, criando melhores condições para uma educação de excelência. Está tudo preparado para o arranque do ano letivo 2026-2027 no Conselho de Alcobaça, que acontece esta sexta-feira, 11 de setembro. Em declarações à Benedita FM, a vereadora da Educação, Paula Malojo, afirmou que a autarquia está a acompanhar de perto as obras na EB23 de Pataias e no Centro Escolar de Benedita, garantindo, no entanto, que está tudo organizado e preparado para que seja um bom ano letivo.
3: Estamos a fazer ainda os preparativos necessários, embora no grosso, obviamente, já tudo esteja preparado. Ontem fizemos uma reunião com os senhores diretores de agrupamento de escolas e escolas não agrupadas, precisamente para fazer um balanço e perceber se estava tudo preparado para o arranque deste ano letivo, que começa sexta-feira, dia 11. E sim, está tudo organizado, tudo preparado. Há aqui, obviamente, duas preocupações, digamos, que estamos a acompanhar mais de perto, que são as obras na EB23 de Pataias. Estamos, efetivamente, a ultimar as condições para que tudo arranque com normalidade. E o Centro Escolar da Benedita, está também em obras, na cobertura, estamos a substituir a cobertura, mas de resto está tudo organizado, tudo preparado para que seja um bom ano letivo.
1: Dados reportados a 1 de setembro apontam para 6.619 alunos neste ano letivo no Conselho de Alcobaça. Estão inscritas até ao momento 310 crianças nas atividades de animação e apoio à família e 1.950 alunos nas atividades de enriquecimento curricular do primeiro ciclo. Destes, cerca de 950 vão frequentar a modalidade de natação promovida pelo município. Na área dos transportes escolares, para além das linhas regulares, estão também asseguradas as deslocações de 30 alunos com necessidades específicas. Na ação social escolar alargada estão abrangidos 650 alunos no âmbito das medidas de apoio disponibilizadas pelo município. O município de Porto de Mós reuniu cerca de 200 profissionais de educação na recepção ao professor na Real Factory, no Juncal. A iniciativa teve como tema educar para o futuro entre algoritmos, sentidos e emoções, com a reflexão sobre os desafios da inteligência artificial e da educação. O presidente da Câmara, Jorge Vala, destacou ainda o investimento na educação e anunciou aulas de música gratuitas no pré-escolar. O Externato Cooperativo da Benedita realiza esta sexta-feira, dia 11, às 17 horas, a cerimónia de graduação do 12º ano no Centro Cultural Gonçalves Chapinho, na Benedita. A iniciativa inclui a entrega de diplomas de curso e de mérito, livros de curso e prémios aos melhores alunos de cada curso do ensino secundário, bem como ao melhor aluno do ensino básico. O sistema Volta já recolheu mais de 305 milhões de garrafas e latas de bebidas de uso do único nos primeiros 5 meses de funcionamento desde o arranque a 10 de abril. Segundo a SDR Portugal, a participação tem crescido de forma significativa. Nos primeiros 2 meses foram devolvidas mais de 10 milhões de embalagens. Aos 3 meses o número chegou aos 100 milhões e ao fim de 5 meses atingiu os 305 milhões, triplicando nos últimos 2 meses. É tudo quanto a notícias. Esta estas e outras para consultar qualquer hora no nosso site em benedita.fm.pt.
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0: 17 graus.

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0: 17 graus.